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Bom fim de semana com a Mega Hits, bom domingo. O meu nome é Madalena Costa, faço companhia até às 2 da tarde e tenho a dizer-te que acordaste cedo. Para quem se deitou tarde hoje, tiveste de cumprir aquele almoço, portanto tiveste que acordar cedo para, enfim, para te recompores. Eu faço-te companhia e estou contigo, portanto, até às 2 da tarde dou-te a melhor música nova. E arrancamos já com o Julinho KPSD, chama-se Dembélé, fala do jogador de futebol, um dos maiores da atualidade. E há quem diga que o Julinho KPSD vai lançar álbum ainda este ano, portanto, vamos aguardar para que isso aconteça. E quando isso acontecer, vai obviamente passar na Mega. É Julinho KPSD, bom domingo!

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Mega Hits e a melhor música nova com Cat's Eye Animal. Já a seguir vou provar-te que às vezes o que lês em certos livros não são para seguir à risca. É um bom ensinamento. Já a seguir. Primeiro, Kygo com Max McNone.

Bom fim de semana com a Anitta e Los Brasileiros, você já sabe, e às vezes não sabemos. Não sei se estás a par daquele livro, é muito provável porque foi dos mais vendidos. Pai Rico, Pai Pobre. É um daqueles livros que nos fazem acreditar que um dia também nos podemos tornar milionários. O problema é que descobrimos, para aí há dois dias, a internet descobriu, que o autor, Robert Kiyosaki, tem uma dívida de 1.000.000.000 de euros. Portanto, só quem não leu o livro é que pode ter ficado também um bocadinho surpreendido, porque um dos conselhos é recorrer à dívida como forma de comprar ativos que geram rendimento. Portanto, isto podia ser já um pouco controverso. Portanto, se calhar até era um bocadinho expectável que isso acontecesse. Não acredites em tudo o que vês na internet e o que lês em certos livros também, porque não vale a pena. Stella Lefty, agora com Boston. 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

estás comigo até às 2 da tarde. O meu nome é Madalena Costa e arrancamos já com música nova, que eu sei que tu gostas sempre de adicionar música nova à tua playlist. Tame Impala com Loser. Aproveita o teu fim de semana.

0: televisão e acaba aceitando o homem que tem televisão. Acaba assistindo a visão na televisão. Excelente.
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0: super original, Somebody That I Used To Know, e que ficou assustado cada vez que esta música passa na rádio ou em qualquer sítio. Já a seguir, há lugares novas, portanto, não te vais assustar, não vais achar estranho, porque é uma música que tu nunca ouviste à partida, a não ser que sejas muito fã de Central Cee. Aí ouviste de certeza, e vamos passar já a seguir no Lugar às Novas. A chegar primeiro, Metro Boomin com Crippin.
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música portuguesa para o Lugar às Novas, que, atenção, não é de música portuguesa, é de música inglesa, mas é de um artista que tu conheces perfeitamente e provavelmente já o viste ao vivo, porque ele já veio tantas vezes a Portugal. Falo de Central Cee, e a música do Lugar às Novas veio com um propósito muito claro: fazer uma música para uma campanha da Coca-Cola. Central Cee aceitou, eu acho que porque está muito ligado à Premier League. Aproveitaram para fazer também um anúncio da Coca-Cola e da Premier League. Talvez por isso esta música se chama The Team. A equipa de Central Cee é o Chelsea, portanto fazia todo o sentido aceitar escrever uma música sobre futebol. Ele sendo um inglês ferrenho de futebol, faria sentido que este Lugar às Novas desse à luz e viesse aqui para a Mega Hits. É Central Cee na Mega.

Conela, Missy Miles com Wet Bed Gang, que foi uma das músicas do nosso verão 2026. Está quase a terminar e por isso mesmo quero saber qual é que foi para ti a melhor música, a tua música que marcou este verão. Daqui a 20 anos vais pensar: ei, em 2026 esta música que era. Partilha comigo, 968-689-229. Será que era BTS? Sei, Normal.

Juventude Sun é Google, esteve nos tops de todos os países este 2026. Mas há uma música que eu acho que conseguiu superar todas as outras músicas num curto espaço de tempo. Pile, de Move Joe. E eu não sei se sabes o significado por trás deste refrão de Pile. Basicamente, os franceses têm uma espécie de inside joke que se perdurou durante algum tempo, porque no início, aparentemente, quando ouviram a primeira vez a música de Michael Jackson, Beat It, a música muito conhecida, eles achavam que Michael Jackson dizia Pile. Então é por isso que eles dizem Michael Jackson Pile. Porque era a forma como eles achavam que Michael Jackson dizia, não dizia Beat It, mas sim dizia Pile. E então ficou, e eu acho que o mundo ficou a descobrir que os franceses diziam desta forma, graças a esta música que foi provavelmente das músicas mais ouvidas neste verão de 2026 e vai para sempre ficar marcada. É Move Joe com Pile. Bom verão, ainda é verão.

Happiness is so sad. É a Swedish House Mafia com a Licky Lee. Eu não concordo. Eu acho que happiness is very happy e o que te faz feliz também é dinheiro, porque o dinheiro também traz felicidade, quando não é só o dinheiro, saúde também, obviamente. 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Jenny, agora.

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Bom fim de semana com a Mega Hits. O meu nome é Madalena Costa, faço-te companhia ainda até às 2 da tarde a chegar mais uma música do teu verão, DJ Godja com Jason Derulo, Mi Chico.

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1: Ed Sheeran anda muito caladinho nos últimos anos. Há quem diga que está a preparar um álbum country. Já nos deu vários tipos de música. Ed Sheeran, eu olho para Ed Sheeran como um artista muito eclético, inclusive às vezes vai ao rap durante a sua carreira. Agora, aparentemente está a preparar um álbum country, que faz sentido, porque está na moda e o Ed Sheeran sabe perfeitamente o que é que anda a fazer na sua carreira. A chegar

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estás num domingo calmo, ao contrário do que esta música diz, podes não estar no mood desta música, estás num mood calmo e por isso tenho uma boa sugestão para ti, para veres no YouTube da Mega Hits. 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Alissa Grace Bloodstream, agora na Mega Hits.

0: do rei do verão 2026, o rei de 2026 do ano inteiro.
1: Eu quero acreditar que sim. Para mim, pelo menos foi.
0: Pega ou larga, é a Chico de Tina a tocar na Mega Kids. Seguimos ao som de Taylor Swift. Faz parte da banda sonora de Toy Story 5. Vai ver, está um belíssimo filme. I knew it, I knew you.
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0: isso mesmo, Augusto Seabra não mente, isto é Mega. Eu sou a Madalena Costa e estás comigo durante mais uma horinha até às 2 da tarde. E agora vamos entrar em mais uma semana de setembro, uma semana de trabalho, as férias acabaram. 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Então esta é a tua oportunidade. 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

vez em Portugal, não podemos dizer o mesmo do próximo artista que vais ouvir no Lugar às Novas deste domingo. Já veio a Portugal várias vezes, ainda para mais para os anos que ele cá anda. São poucos ainda. Já lá vamos. Primeiro, Bruno Mars, On My

Charlie XCX com Camera. Passamos de uma British Girl para um British Boy no Lugar às Novas. A música chama-se The Team e quem aceitou o desafio da Coca-Cola foi Central Cee. Basicamente queriam que ele escrevesse uma música que pudesse ser utilizada na campanha entre a Coca-Cola e a Premier League. E ele, sendo um adepto de futebol, sendo principalmente um adepto do Chelsea, claro que aceitou. E o que aconteceu e o resultado está no Lugar às Novas de hoje. The Team!

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0: É em bom que me despeço. Eu sinto que esta música sabe mesmo a domingo. O meu nome é Madalena Costa, fiz-te companhia desde as 9 até às 2, portanto está na hora de eu ir almoçar. Se estiveres a sair agora do carro para aproveitares este domingo para almoçar fora, então tem um ótimo almoço. A chegar tens Tame Impala com Loser, que foi a música com que começámos também este programa, portanto fechamos como uma espécie de uma sanduíche. Bom fim de semana!
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Bom fim de semana, bom domingo com a Mega Hits. Comigo também sou o Diogo Pires. Bora lá fazer esta viagem de domingo juntos. Queres saber quais é que são os planos para hoje? WhatsApp Mega Hits 968-689-229. Começamos a conversa por lá enquanto ouvimos Another na Mega.

0: de tarde de domingo, onde o plano hoje começou por ser ir até à praia, não é assim, Carla? Obrigado pela mensagem no WhatsApp da Mega, 968-689-229. Eu sinto que é espremer o verão até à última gotinha. Se assim for o teu caso também, então olha, boa viagem, ou a caminho da praia, ou de regresso depois de uma longa manhã de banhos de sol e alguns banhos também, não é? Seguimos juntos com muita música. Estão a chegar mais de 90 minutos de música sem parar na Mega, com uma viagem no tempo. Hips on Live, vais ouvir Shakira daqui a pouco. Shakira, uau! Primeiro Somber com música nova. Home Record, bom fim de semana.
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com Hips Don't Lie. E a internet também não, não é? QB, mais ou menos. Nós esta semana quisemos mesmo acreditar que a internet não mente, até porque vimos no Instagram várias páginas a dar conta de que Harry Styles pode vir a lançar novas datas para a tour que está a levar agora, por exemplo, até ao Madison Square Garden. Estamos ansiosos, queremos que a próxima semana chegue só por isto. Enquanto isso, Slay.

0: trincando.
1: Spama trincando na Mega Hits com música nova. Bom fim de semana, eu sou o Diogo Pires. Trago-te música nova de Julinho KPSD. É provavelmente uma das primeiras vezes que vais ouvir uma música sobre um jogador de futebol. É o ídolo dele. Chama-se

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0: Slow J na Mega Hits. Bom fim de semana, estamos quase a começar mais de 90 minutos de música sem parar. Os próximos começam não tarda nada e trazem o lugar às novas de hoje, que tem novidade de um dos nomes grandes dos festivais deste verão, um nome que levou muita gente ao Rock in Rio, Central Cee. Já ouvimos a novidade dele daqui a pouco. Primeiro, há Bruno Mars a arrancar mais de 90 minutos de música sem parar. 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

A melhor música nova de Loner Johnny. Agora que está na hora de irmos até ao Lugar às Novas, 4:30 da tarde. Hoje no Lugar às Novas temos o nome que levou muita gente ao último dia do Rock in Rio Lisboa este ano, Central Cee. Ele tem música nova, que é também a banda sonora de uma das campanhas mais icónicas desta nova época na Premier League. A música chama-se The Team, Central Cee, no Lugar às Novas da Mega Hits.

Champions League de Missy Miles, Jason e Slow J na Mega Hits. É verdadeiramente The Champion aquilo que Zara Larsson decidiu fazer quando a editora lhe comunicou que estava a pensar submeter uma candidatura a Best New Artist nos Grammys. Por ela mesmo, por Zara Larsson. Ela disse só, Best New Artist. Isso tinha sido há 13 anos. Manda fazer música há 13 anos. Não vou cá ocupar Best New Artist nenhum. Eu acho isto espetacular. Está tudo nas Mega News, megahits.fm. Passa por lá. Enquanto ouves a Aitana...

A pior mensagem que podes receber de alguém é apenas um "temos que falar". Deixa sempre tudo muito tenso, não é? Mas olha, agora digo-te eu, temos que falar. Sobretudo se estás a ouvir a Mega Hits em Lisboa, temos mesmo que falar. Já te conto pormenores a seguir. Primeiro, Jimmy.

Mega Hits e a melhor música nova de Tame Impala, Loser. 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

Claro que sabemos, é ela, Anitta, na Mega Hits com Los Brasileiros. Música nova também, chama-se Você Já Sabe. E olha, não sei se sabes, mas ficas a par que este regresso às aulas está com imensas festas, um bocadinho por todo o país, e eu vou contextualizar-te da próxima que vais viver em Lisboa. Portanto, não sais daí. Mega Hits Lisboa 92.4 com Benson Boone.

0: Latina na Mega Hits, grande no amor e grande também no cartaz do Arraial do Técnico. O 30º Arraial já está mais do que planeado com, lá está, Chico da Tina, Badocha, Vitor Clay, Regula também. O cartaz completo está no nosso site megahits.fm. Passa por lá, somos a rádio oficial em Lisboa, Megahits 92.4, a seguir com Another e 54 Ultra.
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concertos também, mas a verdade é que a carteira não estica para ires a todos eles, não é? Por isso, se calhar, vale a pena darmos-te aqui também uma ajudinha nisto. Tenho mais de 51 mil euros para ti e já te conto como os ganhares a seguir. Primeiro, ouves Yugel com música nova na Mac Hits.

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1: Prof Jam com o Phoenix MG na Mac. 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Vem aí mais de 90 minutos de música sem parar. Arrancam a seguir na Mega com Sienna Spyro.
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Caso de férias, umas longas férias, vais sentir saudades. Mais de um mês, na verdade. Férias muito longas, por motivos de casamento, também está quase a acontecer. Agora, eu tenho que partilhar isto contigo. Eu não sei se também te acontece quando, de repente, lá está, as tuas pesquisas andam muito relacionadas com um dado tema, de repente os conteúdos que te aparecem são todos à volta do mesmo, não é? Eu, entretanto, choquei aqui, eu já não sei quantas vezes vi coisas sobre casamentos nos últimos meses, sem fazer por isso, sabes? Mas esta manhã, antes de vir aqui para a rádio, choquei com um pedaço de uma entrevista que Dua Lipa deu à Vogue recentemente, em que ela falava, lá está, sobre o casamento dela com o Calum, agora marido dela, no início deste verão, e falava sobretudo sobre dois conselhos que alguém um dia lhe tinha dado. O primeiro era para que ela e o Calum conseguissem, a certa altura, viver aquela festa de casamento como se fossem convidados, no fundo, para aproveitar tanto quanto qualquer outra pessoa ali presente, sem grandes stresses. E o segundo conselho era para que nunca se deixassem de ver um ao outro. Digo na própria festa do casamento, sabes? Porque às vezes é fácil, de repente, sais de um círculo e vais falar com pessoas e de repente desapareces da festa. Eu acredito que seja sobre isso. E olha, são dois conselhos que vou levar daqui. Obrigado, Dua Lipa. Há mais de onde estes dois vieram. Está tudo nas Mega News, megahits.fm. Passa por lá e lê tudo enquanto ouves Karol G e Bruno Mars na Mega.

0: neste final de tarde de domingo na Mega Hits, Jesse J e B.O.B. Vem aí o Zé Vida logo depois das 7 da tarde. Para já, deixa-me dizer-te isto. Obrigado por teres feito esta viagem comigo. E que viagem esta na Mega. Aquela que eu vou fazer agora será rumo a umas férias pelo meio. Calha que vou casar também. Enfim, pormenores. Nós voltamos a encontrar-nos em breve. Sou o Diogo Pires. Boa viagem.
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Bom fim de semana com a Mega Hits. Já comigo Zé Vida, deste lado, a partir de agora e até às 11 da noite. E é já na próxima semana que Lisboa recebe um dos concertos mais aguardados do ano de 2026. A ficar desse lado para saber tudo. Antes disso, ainda segues viagem com música nova de Charlie XCX. Esta faz parte do seu novo álbum Music, Fashion and Film e chama-se Camera, a tocar agora na Mega.

A música nova de Drake a tocar na Mega Hits chama-se Janice e é já no próximo domingo, dia 13 de setembro, que vai acontecer um dos concertos mais esperados de 2026 em Lisboa. Catriel e Paco Amoroso vão trazer a Free Spirits World Tour até à Sala Tejo no Mel Arena a partir das 8 da noite e já sabes todas as informações sobre o concerto e bilhetes disponíveis também em megahits.fm, portanto é passares por lá e não perderes este belíssimo concerto. Por aqui pela Mega, tens agora Swedish House Mafia com Happiness is So Sad. Já a seguir vamos até ao lugar às novas de hoje.

Estamos a ouvir uma das maiores promessas da música pop mundial, Adele, com Rain in LA a tocar por aqui pela Mega Hits. Ela acabou de lançar o seu novo álbum Prima, o primeiro álbum da carreira de Adele, que na verdade já parece um álbum de uma cantora com 10 anos de carreira. Se não sabes quem ela é uma popstar da Eslováquia e que está a dar os primeiros passos na sua carreira. E se ainda não ouviste o seu novo álbum, fica aqui a recomendação. É a única coisa que eu tenho ouvido este fim de semana e está inacreditável, portanto, tenho a certeza que ainda vamos ouvir falar muito mais da Adele. Entretanto, chegou a altura de irmos até ao lugar às novas de hoje, que nos traz o novo single de Central Cee, que na verdade é a música oficial da nova época da Premier League. Portanto, se gostas de acompanhar futebol inglês, tenho a certeza que vais ouvir esta música bastante ao longo do próximo ano. É Central Cee com The Team, em destaque no lugar às novas de hoje da Mega Hits.

0: Voltámos atrás no tempo para ouvir este que foi o primeiro grande hit de Richie Campbell, Blame It On Me, a tocar por aqui pela Mega Hits, e que, se por acaso não sabias, foi também a primeira atuação no Confessions que tivemos de sempre. Foi o Richie Campbell que veio cá e trouxe esta música precisamente, portanto, se andares lá para trás no YouTube da Mega Hits, ainda encontras esta atuação. O meu nome é Zé Vida, estou contigo por aqui até às 11 da noite, já a seguir há Cat's Eye a chegar com Animal.
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Saga Kids e a melhor música nova, agora que o relógio marca às 8 da noite. Continua a tua viagem na minha companhia. Eu sou o Zé Vida e estou por aqui até às 11. Mas há outro Zé a dar muitas cartas no mercado internacional e não sou eu. É sobre isso falamos a seguir. Antes há Gracie Abrams com Good Reason.

0: música de Zarco e Latte que ganhou toda uma outra dimensão depois da visita da Madalena Aragão pelo Cala-te-Boca. Chama-se 123. Se não sabes do que é que eu estou a falar, aproveita e passa pelo canal de YouTube da Mega Hits e vê o Cala-te-Boca com a Madalena Aragão. Mas falamos agora sobre novidades no mundo do streaming que ainda não chegaram, mas que continuam a provar que Portugal realmente tem muito talento. Zé Condessa é um dos atores no elenco da nova aposta da Netflix Espanha. Chama-se El Problema Final, ou O Problema Final em português. É uma minissérie que chega no próximo dia 25 de setembro à plataforma e que basicamente é a história de um crime em que há um culpado e ninguém sabe, claro, até ao último episódio. Eu adoro este tipo de charadas, quase que parece um daqueles jogos de tabuleiros do Knives Out. Portanto, se tu também gostas de histórias de mistério e ação, tenho a certeza que vais gostar desta história. E claro, muitos parabéns ao Zé Condessa, que continua a brilhar no mercado internacional e a representar muito bem Portugal. Por aqui pela Mega Hits, já a seguir arrancou mais de 90 minutos de música sem parar com Golden. 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

esquecer. São os vizinhos a fazer-te companhia por aqui pela Mega Hits. E se eu te dissesse que podias ser o vizinho com mais dinheirinho da tua vizinhança? É ficares desse lado para saber o novo valor em jogo no grandioso jogo da mala. Antes disso, há Alissa Grace com Bloodstream a tocar agora na Mega.

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1: É o T-Rex com esta Tá Tudo Bem a tocar por aqui pela Mega Hits, mas estava tudo muito melhor se tivesse um dinheiro extra no bolso. 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Por aqui, segues viagem com música nova de Stella Lefty. Esta chama-se Boston e está a dominar completamente todas as tabelas de música mundiais.

0: Bom domingo e bom fim de semana com a Mega Hits e a melhor música nova. Continuas comigo, Zé Vida, por aqui até às 11 da noite. E vais ficar a saber também novidades deste arranque do mês de setembro, porque sabemos que custa um bocadinho deixar o verão para trás, as férias também, mas setembro traz também o regresso às aulas, e com o regresso às aulas, muita festa a acontecer, e se és estudante de Lisboa, é ficares desse lado para saber tudo aquilo que não podes perder já na próxima semana. Falamos também já a seguir sobre um novo romance no mundo da música que está a deixar os fãs de Karol G em êxtase pelas redes sociais, mas antes disso, ainda segues viagem com um dos hits do verão de 2026. Este é de Move Joe e chama-se Maladi, a tocar agora na Mega.
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Another com Talk To You a tocar por aqui pela Mega Hits, e ao que parece há um novo par romântico no mundo da música. Vários rumores apontam que haja um novo amor na vida de Karol G, e na verdade não podia ser uma pessoa mais romântica, porque é o The Romantic itself, Bruno Mars. Começaram a surgir muitos rumores depois da colaboração na música Still do novo álbum de Karol G, e claro que a cumplicidade dos dois no videoclipe não passou despercebida a ninguém. E atenção, que não sou eu que estou aqui a tentar juntar pessoas, porque o próprio Bruno Mars está a lançar achas para esta fogueira. Ele deixou um pequeno comentário que não passou despercebido a ninguém num post de Karol G a dizer: isso não me parece nada acting, Carolina. Portanto, olha lá, o menino aqui ou está a alimentar um romance que na verdade não existe, ou então na verdade está a começar a fazer o soft launch da relação com a Karol G. Portanto, diz-me o que é que tu achas sobre isto também. 968-689-229 é o número do WhatsApp da Mega Hits. Enquanto isso, segues viagem com o romântico, o próprio é o Bruno Mars, que está a chegar agora com este single On My Soul, que continua a disparar completamente nas tabelas de música, e claro que também tens que ouvir por aqui pela Mega Hits. Faz uma ótima viagem, bom fim de semana, estás comigo, Zé Vida, por aqui até às 11 da noite.

0: televisão. E acaba aceitando o homem que tem televisão. Acaba assistindo a visão na televisão. Isso, né?
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Música nova de Slater, chama-se Dance, a tocar por aqui pela Mega Hits. E se também te apetece dançar, bailar e curtir neste regresso às aulas e és estudante de Lisboa, é ficar desse lado porque há planos a não perder já na próxima semana e claro que a Mega Hits traz as melhores novidades até ti. Antes disso, há BTS com música nova, chama-se Normal, a tocar agora.

0: Ela foi uma das minhas convidadas do What's Popping, Piquica com música nova, chama-se Hoje Tem, a tocar por aqui pela Maggie Hits, e podes ver o episódio completo do What's Popping com a Piquica no canal do YouTube da Maggie Hits. Antes disso, ficas a saber que há novidades para o arranque deste ano letivo, até porque ser estudante na Universidade de Lisboa significa uma coisa só, que vais ser recebida em festa. Por isso, as boas-vindas à Universidade de Lisboa acontecem no dia 17 de setembro, a próxima quinta-feira, na Alameda da Cidade Universitária. Na verdade, na próxima quinta-feira não, daqui a duas quintas-feiras, portanto ainda podes aproveitar o teu regresso às aulas com muita calma. É a partir das 2 da tarde que a abertura do ano académico começa, com muitas atividades, surpresas e, claro, a entrega do kit de boas-vindas. Tens também uma sessão solene a acontecer na aula magna a partir das 5 da tarde, mas atenção, porque é a partir das 6:30 que a festa vai verdadeiramente começar, com uma sunset party, e o melhor é que a entrada é livre. Vais ver Bateu Matou, ainda o DJ set Soul Providers e, claro, as tunas académicas. Portanto, vai ser a festa de recepção aos novos calouros da Universidade de Lisboa e encontramos-nos por lá. 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Por aqui pela Mega, continuas a tua viagem na minha companhia. Eu sou o Zé Vida, estou por aqui até às 11 da noite. E já a seguir, há Stray Kids a chegar, ainda Beyoncé e Jay-Z, Veio. Mas antes, ouves Yugal com um dos hits deste verão, Moving to the Sun. Já a seguir.
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1: Boa viagem, bom fim de semana com a Mega Hits. E apesar de ainda estarmos em 2026, há concertos que não podes mesmo perder no próximo ano. E um deles, falamos já a seguir. Antes disso, ainda ouves DJ Godja e Jason Derulo com Michiko a tocar agora na Mega.
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0: 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E olha que está mais perto disso do que tu pensas. Por aqui pela Maggie Hits, já a seguir arrancam mais de 90 minutos de música sem parar. Vais ficar a conhecer o lugar às novas de hoje também. Mas antes disso, está a chegar Gracie Abrams com Look at My Life. Já a seguir, boa viagem e bom fim de semana.
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Mais música portuguesa para a tua viagem. E chegou a altura de ficares a conhecer o Lugar às Novas de hoje, a rubrica diária da Maggie Hits, em que todos os dias te damos a conhecer e a destacar uma música nova. E hoje vamos até terras de Vossa Majestade, Great Britain, para ouvir aquela que é a banda sonora oficial da época da Premier League de 2026-2027 e pertence a um rapper que tu conheces muito bem, que passou pelo nosso país este ano também, Central Cee. Foi o artista convidado a fazer este single, chama-se The Team, e portanto, se estavas a precisar de uma música de motivação, de novo arranque, parece-me a música indicada para isso. A Lugar às Novas de hoje de Central Cee, chama-se The Team, a tocar agora na Mega.

Fiquei sabendo que você tá perguntando de mim por aí, né? Você fica pagando de desapegado, mas você não esquece as coisas que eu faço, né?

bocadinho de carnaval a esta hora da noite. Anitta e MC Dani com Sei Que Tu Me Odeias a tocar por aqui pela Maggie Hits. E a música que marca a minha despedida, o meu nome é Zé Vida. Estou de regresso amanhã a partir das 8 da noite para mais uma semana cheia de energia. Portanto, conto contigo desse lado também. Deixo-te com a música nova de Jennie das Blackpink. É o seu novo single Less Than A Lover. Boa viagem e bom fim de semana.

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